0: 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Es el título de la canción que acabamos de escuchar y que tiene como intérprete a Jars Macaley.
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2: 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A tudo que dizemos sim, devemos reconhecer a importância do não.
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4: 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Isolado de todo, porque cantarolando parecía. Cidade Submersa, parecia que a música queria dizer isso. E eu tinha que ir atrás, depois tinha que explicar essa cidade submersa, tinha que criar uma história. Mas apareceu exatamente a Cidade Submersa antes de qualquer outra coisa. Aí eu coloquei esses escafandristas e esse amor, né, adiado, esse amor que fica para sempre, né? Essa ideia do amor que existe assim, como algo que pode ser aproveitado mais tarde, que não se desperdiça e passa o tempo, passam-se milênios e aquele amor vai ficar até debaixo d'água, né? E vai ser usado por outras pessoas, né? O amor que não foi utilizado, né? Porque não foi correspondido, então ele fica ímpar, né? E fica ímpar pairando ali, né? Esperando que alguém apanhe e complete a sua função de amor, né?